0: Sanamente.
1: Locamente.
0: Alegremente.
1: Dignamente.
0: Fielmente.
1: Activamente.
0: Básicamente.
1: Ricamente.
2: Mensualmente, buenamente.